Bem, eu não tenho nada a ver com a Somália. A Somália é a Zimila do Nabi. A Sheila é... Tudo na plata. A Libia, a Lila na plata. Ah, Lila na plata.